0: programa de flashback do Brasil. Isso é enigma, cara.
1: Sadness. Essa música...
0: Que música linda.
1: Demais.
0: As meninas piravam nessa... Era um momento mágico, né?
1: Era um momento mágico. Legal. E a gente muda o clima agora no Timeline com Gary Clayo, Human Nature.

0: Você lembra dessa?
1: O timeline toca a seguir.

0: O maior programa de flashback do Brasil. Segura aí que daqui a pouquinho a gente volta.
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2: Você lembra dessa?
3: O Timeline toca a seguir, logo após essa.

0: pessoal o que é o sampler.
1: É o seguinte, eles usam um pedaço de uma música do passado, no caso essa do Chicago, Street Player, do ano de 1979. Essa daqui, ó. Tá vendo aí? O cara usou tudo da música.
0: Caramba, meu.
1: Quase inteira, né?
0: Tá aí, o sample do Chicago Street Player Gilson trazendo e mostrando pra gente aqui.
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2: E agora tem Company B.
1: O amor perfeito, Perfect Love.
2: É essa aqui, ó.

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0: Ei, vamos dançar.
1: Ah, eu não sei.
0: A única coisa que você tem que fazer é mover os seus pés.
1: Que música é essa que tá tocando?
0: Eu não te entendo.

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0: Underground.
1: É o Timeline, o maior programa de flashback do Brasil.
0: Cara, quando eu toco essas tracks assim, Jussão, eu já começo a lembrar do Underground.
1: É o Underground, esse é o Come Together.
0: Legal, é o Bar, featuring Roxy.
1: Tocamos muito essa, hein?
0: Muito, e antes o Roughneck, o Everybody Be Somebody. Que versão é essa? Bacana, hein, Jussão, que você tocou aí, hein?
1: Mais moderninha, né?
0: Mais moderninha, exatamente.
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2: volume. Legal, cara, de volta o Timeline, o maior programa de flashback do Brasil. E a gente abre o bloco com Eiffel 65, Too Much of Heaven, Dario.
3: E essa música mostra a importância dos italianos na produção musical.
2: É mesmo?
3: É um projeto italiano, produzido isso em 1999, usando esses efeitos de autotune que os americanos estão usando até hoje na produção da música pop. Exemplo do Akon, né?
2: É mesmo, Dario? Tem uma coisa que eu não sabia. E legal que você curte aqui no Timeline, Eiffel 65.

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0: timelineflashback@gmail.com. A gente vira o clima agora e traz o Classic Rock no Timeline.
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0: Real.
1: System.

0: Programa de flashback do Brasil. E essa é a Real System do ano de 1996.
1: 96, só...
0: salvando o ano, né?
1: Salvando a safra da Dance mesmo, porque o aninho, hein, da Dance, hein? Tanto é que a coisa começou a degringolar e aí o pop veio entrando forte, né, meu?
0: Em 96 já estava na UTI a Dance
1: mesmo. Já estava na UTI a Dance mesmo. Mas pra alegria da nação, depois vieram músicas excelentes. Daqui a pouquinho tem Dance Floor, né, Jussão?
0: E hoje quem vai mixar é o DJ Kezinho.
1: Legal, e a gente traz dois destaques. Vai tocar o K-Class e o Snap.
0: Passa mal aí.
1: Sensacional, segura.
0: Daqui a pouco.
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0: Agora, no Timeline Dance Floor. A maior pista de dança do planeta. Meia hora direto. Pra você dançar. Mixando.
1: Yo, DJ.
0: DJ Kezinho.
2: In the mix.

0: sampler, né?
1: Meu, e demais,
0: o cara,
1: né?
0: Fez uma música inteira com dance top.
1: Sem parar.
0: E Kenny o Fillet, né?
1: E Kenny o Fillet. Esse é o Russell Barroco, Don't Stop, fechando o Dance Floor. Essa música é clima, hein, cara? Demais.
0: E quem mixou tudo pra vocês foi o DJ Kazinho.
1: Legal, bacana. E a gente volta no próximo programa com muito mais.
0: É isso aí, valeu.
1: Valeu, tchau.
0: Tchau.
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4: Fala aí, pessoal, tudo bem? Como é que vai? Tá no ar pra você mais uma edição do Top Classic de hoje, viu? Primeiramente, nosso muito obrigado pela audiência, pelo carinho e pela amizade. Começa agora comigo, Rodrigo Moreira, o melhor do Flashback Classe A. Escolhido a dedo, só pra você. Aumenta o volume, tá começando.
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0: Que delícia! Só as melhores estão passando aqui. Que incrível, viu? Você curtiu uma sequência sensacional. É um break rapidinho, já já tem muito mais pra você.
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0: A gente ama curtir um bom som junto com você, viu? E aqui no Top Classic, sempre uma música boa para recordar e viajar no passado, em tempos de lembranças inesquecíveis. Top Classic vai para um rápido intervalo e já a gente volta.
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0: É música, é sucesso, é canção escolhida a dedo. É assim que fechamos essa linda sequência do Top Classic. Intervalo, daqui a pouquinho a gente volta, tem muito mais.
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0: para ficar ligado todo instante na melhor programação do Flashback do rádio brasileiro. Top Classic, com você sempre neste horário, recordando com você o que foi bom, matando saudades. E a gente vai para um pequeno intervalo. Na volta, trago mais sucesso só para você.
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0: vou pro intervalo. Fica combinado assim. Quem chegar primeiro, um espera o outro. Mas essa sequência que você curtiu.
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Essa música é linda e cheia de histórias, não é mesmo? É assim que a gente viaja no tempo, passando isso com todo carinho para você, revivendo e recordando músicas inesquecíveis. Mas como tudo que é bom dura pouco, assim fica a nossa programação de hoje. Eu quero agradecer de coração pela audiência. Para você que pegou o nosso programa inteirinho, para você que só pegou uma parte dele, obrigado mesmo assim. Voltamos na próxima edição, sempre neste mesmo horário. Um beijo no seu coração e até a próxima. Quer chegar primeiro? Espero o outro, ok? Tchau, tchau. Fui!

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Bem, é hora de encerrar mais um Remember e quero expressar minha gratidão a todos os ouvintes por fazerem parte dessa jornada musical. Descansem, sonhem com as músicas que tocamos hoje e nos encontramos novamente amanhã para mais Flashback. Até lá!

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5: 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Estamos de volta, pessoal adorado da cidade, dos sítios, das fazendas. Para os amantes da boa moda e o diálogo verdadeiro, o Sertão Neja está no ar. Prepare-se, pois a música vai ecoar com intensidade. Surgem tendências para relembrar, cantarolar e até se movimentar na sala de estar. Para quem está aí no atente, seja na agricultura, na pecuária, essa é para você. Sigamos lado a lado até o último tom musical dessa expedição diária. Não desligue, a próxima faixa é de arrepiar.

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3: É, minha gente, estamos agora na conclusão do nosso programa de hoje. Trouxemos razões para sorrir, rememorar e se emocionar. Para finalizar, vamos tocar aquela canção que permanece ressoando em nossas lembranças. Essa memória que evoca traz frescor ao campo e a ternura de um abraço. Então coloca o volume lá em cima e deixa essa última sequência te levar. Aqui no Sertão Neja, cada despedida carrega uma forte emoção. Sigamos com a última sequência.

0: assim a gente vai encerrando mais uma edição do Sertão Neja.
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2: Irmãos e irmãs, reunimos-nos para celebrar a Páscoa Dominical e fazer a experiência do encontro com o Senhor, que vai passar. Sejamos todos bem-vindos, bom dia. Cumprimentamos também a todos que nos acompanham através da Nova Cultura FM e Facebook. Estamos reunidos na Basílica Menor Senhor Bom Jesus para a celebração do 19º Domingo do Tempo Comum. Rezaremos por toda a nossa comunidade. Presidirá esta celebração o nosso pároco e reitor, Padre Aldive José Bissoli. Com Jesus sempre conosco, na barca da vida, não tememos as tempestades, pois o Senhor ressuscitado, vivo no meio de nós, garante que nunca deixará de nos acompanhar. Celebremos em comunhão com os vocacionados à vida em família, especialmente com os pais presentes aqui nessa Basílica neste dia. Cantemos.

0: Louvado seja nosso Senhor Jesus Cristo.
1: Para sempre ele seja louvado.
0: Bom dia.
1: Bom dia.
0: Sejam bem-vindos, amados filhos, nesta Eucaristia com Cristo Senhor, aqui colocando no altar do Senhor todos os pais que hoje celebram o seu dia, assim como todos os dias do ano, que tenham a graça, a proteção do Senhor bom Jesus e sigam o exemplo também daquele que é São José. Em nome do Pai, do Filho e do Espírito Santo.
1: Amém.
0: Que a graça de nosso Senhor Jesus Cristo, o amor do Pai e a comunhão do Espírito Santo esteja sempre convosco.
1: Bendito seja Deus que nos reuniu no amor de Cristo.
0: Reunidos no seu amor, peçamos a graça, a misericórdia e o perdão dos nossos pecados.

0: Deus eterno e todo-poderoso, tenha compaixão de nós. Perdoe os nossos pecados e nos conduz hoje sempre à vida eterna.
1: Amém.
0: Glorifiquemos cantando.

0: Oremos. Nossa intenção particular por todos que pediram as nossas orações. Deus eterno e todo-poderoso, a quem, inspirados pelo Espírito Santo, ousamos chamar de Pai, fazei crescer em nossos corações o espírito da adoção filial, para que merecermos entrar um dia na posse da herança prometida. Por nosso Senhor Jesus Cristo, vosso Filho, que é Deus, e convosco vive e reina na unidade do Espírito Santo, por todos os séculos dos séculos.
1: Amém.
2: Leitura do primeiro livro dos Reis. Naqueles dias, ao chegar a Horebe, o monte de Deus, o profeta Elias entrou numa gruta, onde passou a noite. E eis que a palavra do Senhor lhe foi dirigida nestes termos: sai e permanece sobre o monte diante do Senhor, porque o Senhor vai passar. Antes do Senhor, porém, veio um vento impetuoso e forte, que desfazia as montanhas e quebrava os rochedos. Mas o Senhor não estava no vento. Depois do vento, houve um terremoto. Mas o Senhor não estava no terremoto. Passado o terremoto, veio um fogo. Mas o Senhor não estava no fogo. E depois do fogo, ouviu-se um murmúrio de uma leve brisa. Ouvindo isso, Elias cobriu o rosto com um manto, saiu e pôs-se à entrada da gruta. Palavra do Senhor.
1: Graças a Deus.

0: Leitura da Carta de São Paulo aos Romanos. Irmãos, não estou mentindo, mas em Cristo digo a verdade, apoiado no testemunho do Espírito Santo e da minha consciência. Tenho no coração uma grande tristeza e uma dor contínua, a ponto de desejar ser eu mesmo segregado por Cristo, em favor de meus irmãos, os de minha raça. Eles são israelitas, a eles pertencem a filiação adotiva, a glória, as alianças, as leis, o culto e as promessas, e também os patriarcas. Dele é descendente quanto à sua humanidade, Cristo, o qual está acima de todos. Deus bendito para sempre. Amém. Palavra do Senhor.
1: Graças a Deus.

0: Jesus mandou que os discípulos entrassem na barca e seguissem à sua frente para o outro lado do mar, enquanto ele despediria as multidões. Depois de despedi-las, Jesus subiu ao monte para orar a sós. A noite chegou e Jesus continuava ali sozinho. A barca, porém, já longe da terra, era agitada pelas ondas, pois o vento era o contrário. Pelas 3 horas da manhã, Jesus veio até os discípulos andando sobre o mar, e quando os discípulos o avistaram andando sobre o mar, ficaram apavorados e disseram: "É um fantasma", e gritaram de medo. E Jesus, porém, logo lhes disse: "Coragem, sou eu, não tenhais medo." Então Pedro lhe disse: "Senhor, se és tu, manda-me ir ao teu encontro caminhando sobre as águas." E respondeu Jesus: "Vem." Pedro desceu da barca e começou a andar sobre as águas em direção a Jesus. Mas quando sentiu o vento, ficou com medo e, começando a afundar, gritou: "Senhor, salva-me." E Jesus logo estendeu a mão, segurou Pedro e lhe disse: "Homem fraco na fé, por que duvidastes?" Assim, subiram no barco e o vento se acalmou. O que estava no barco prostraram-se diante dele, dizendo: "Verdadeiramente tu és o Filho de Deus." Eis aqui, amados, a palavra da salvação.
1: Glória a vós, Senhor.
0: Podemos sentar um minutinho, que as palavras desse evangelho perdoe os nossos pecados hoje e sempre. Amém. Amados filhos, a liturgia deste final de semana nos apresenta aqui Jesus caminhando sobre as águas, o evangelho conhecido por cada um de nós. Mas percebam que aqui não é apenas um encontro junto e com os seus discípulos. Não é apenas um relato de um milagre extraordinário que acontece, mas também nos é uma catequese de fé sobre a sua presença constante e diária na nossa vida, da vida dos seus, e também em meio às intempéries da nossa vida, às tempestades da nossa vida, né? No caminho do discípulo. Portanto, nós podemos dizer aqui que essas 3 leituras de hoje, toda a sua liturgia, ela está ligada por um fio condutor, que é um Deus que se revela, que se doa, que se entrega, mas nem sempre na forma que nós queremos, como nós queremos e esperamos. Por isso, a primeira leitura em que nós ouvimos do livro dos Reis nos coloca aqui o profeta Elias. Percebam que aqui na leitura ele começa dizendo: "Ao chegar a Horebe, o monte de Deus, o profeta Elias entrou numa gruta onde passou a noite. E eis que o Senhor dirigia a ele nesses termos: Sai e permanece sobre o monte diante do Senhor, porque o Senhor vai passar." Portanto, nós vemos aqui Elias sabendo que nosso Senhor iria passar, e ele esperava encontrar Deus de uma forma um tanto quanto diferente, como por exemplo aqui no furacão, no terremoto, no fogo e tantos outros meios. Mas nós vemos que Deus aqui, ele apareceu a ele através de uma brisa suave. Olha lá. "E depois do fogo ouviu-se um murmúrio de uma leve brisa. E ouvindo isso, Elias cobriu o rosto com o manto, saiu e pôs-se à entrada da gruta." Portanto, nós aqui vemos nosso Senhor se manifestando suavemente naquela brisa, não é? Não grita, não faz escândalo, mas ele fala ao coração através deste silêncio. No entanto, o evangelho de hoje nos coloca também os discípulos que, não diferentemente aqui do profeta Elias, também estavam a esperar o Senhor com segurança, não é? Em vez disso, eles vão encontrar aqui uma tempestade, ou seja, uma reviravolta, um caos. E é justamente aqui que nosso Senhor, ele atua sobre aquela tempestade, sobre aquelas ondas agitadas ele vai ao encontro do

0: seus. No entanto, aqui São João Crisóstomo ele vai nos observar dizendo o seguinte: Jesus permitiu a tempestade não para destruir os seus discípulos, mas para lhes fortalecer na fé. Portanto, aqui está o encontro, aqui está a resposta de nosso Senhor, onde muitas vezes nós perguntamos onde está Deus em determinados momentos da nossa vida, não é? Ou seja, Ele está vindo ao nosso encontro, mesmo quando ainda os nossos olhares não estão fitos nele. Assim aconteceu com Pedro. Pedro, enquanto o seu olhar estava fito no Senhor, ele atravessava aquelas águas, ele andava sobre as águas, mas a partir do momento em que o medo tomou conta dele, o vento lhe fez ter medo, ele começou a afundar. Na nossa vida também é parecida. Quando nós tiramos o olhar, o coração fitos do Senhor, tantas coisas também começam a acontecer na nossa caminhada e na nossa história. Mas o que devemos ter conosco aqui no dia de hoje é que nosso Senhor, Ele jamais nos abandona. No entanto, qual foi as suas palavras a Pedro? Qual é a sua palavra a nós? Coragem, sou eu, não tenhais medo. E assim Ele faz, e assim Ele se dirige a cada um de nós, não é? Aqui nós vamos Pedro representando toda a igreja, ora forte pela fé, ora vacilante pela fragilidade humana, mas o problema aqui naquela situação não foi o vento já existia, não foi a tempestade já existia, mas o problema foi o desviar o olhar do Cristo e Senhor. Que Ele nos ajude a não desviarmos o seu olhar para Ele e que esta liturgia hoje seja exemplo para a nossa vida e também aqui esta prova de fé, essa manifestação de fé, não é? Bento XVI ele dizia que a fé consiste sobretudo em deixar-se segurar pelas mãos de Cristo. Por isso o Evangelho termina exatamente com essa profissão de fé, quando diz: verdadeiramente tu és o Filho de Deus. E foi esse o reconhecimento dos seus discípulos. Portanto, assim como nosso Senhor disse aos seus discípulos, disse a Pedro, aqui também Ele diz a mim e a você e a todos os pais: coragem, porque Ele está conosco, porque Ele o é, o Deus e Senhor da vida e da história. Assim seja.
1: Amém. Amém.
0: Creio em Deus,
1: Deus Pai Todo-Poderoso, Criador do céu e da terra, e em Jesus Cristo, seu único Filho, nosso Senhor, que foi concebido pelo poder do Espírito Santo, nasceu da Virgem Maria, padeceu sobre Pôncio Pilatos, foi crucificado, morto e sepultado, desceu à mansão dos mortos, ressuscitou ao terceiro dia, subiu aos céus e está sentado à direita de Deus o Pai Todo-Poderoso, de onde há de vir a julgar os vivos e os mortos. Creio no Espírito Santo, na Santa Igreja Católica, na comunhão dos santos, na remissão dos pecados, na ressurreição da carne, na vida eterna. Amém.
0: Ao coração do Senhor bom Jesus, elevemos as nossas súplicas.
2: A cada invocação rezaremos: abençoai, Senhor, vosso povo. Pela Igreja, para que o Senhor, fonte de todas as vocações, renove a sua missão, chamada a ser fermento no meio da massa e sinal eficaz do reino, rezemos.
3: Abençoai, Senhor, vosso povo.
2: Pela nossa sociedade, para que encontre o caminho para resolver os desafios atuais das guerras e violências por meio da vida em Deus, da fraternidade e do compromisso com a vida, rezemos.
3: Abençoai, Senhor, vosso povo.
2: Pelas famílias, em suas diversas realidades, para que redescubram a cultura do encontro, do diálogo e do prazer em viverem juntos e unidos rezemos.
3: Abençoai, Senhor, vosso povo.
2: Pelas pessoas que vivem à margem da sociedade, em condições de vida desumanas, para que não sejam esquecidas pelas instituições e jamais sejam consideradas descartáveis, rezemos.
3: Abençoai, Senhor, o vosso povo.
2: Para que os pais vivam a divina alegria de existir para seus filhos e deles recebam o reconhecimento, sobretudo ao lhes diminuírem ou faltarem as forças, rezemos.
3: Abençoai, Senhor, vosso povo.
2: Façamos agora juntos a oração do dizimista.
3: Senhor, fazei que eu seja um dizimista consciente, que cada dízimo que eu der seja um agradecimento, um ato de amor, o reconhecimento de tua bondade para comigo. Sei que tudo que tenho de bom vem de ti, paz, saúde, amor, prosperidade e bens. Ajuda-me a andar com liberdade e justiça. Tira todo o egoísmo do meu coração, que eu possa amar cada vez mais o meu irmão. Quero ser um instrumento de paz e amor em tuas mãos. Que o teu dízimo seja agradável a ti, Senhor. Amém.
0: Tudo isso nós te pedimos pelo teu Filho, na unidade do Espírito Santo.
3: Amém.
0: Podemos sentar com o pão e o vinho, cantemos.

0: Oremos, amados filhos e filhas, para que o meu e o vosso sacrifício seja aceito por Deus Pai Todo-Poderoso.
1: Receba, ó Senhor, por tuas mãos este sacrifício, para a glória do seu nome, para o nosso bem e por toda a sua santa Igreja.
0: Senhor, acolhei com misericórdia os dons que concedestes à tua Igreja e ela agora vos apresenta. Transformai-os por vosso poder em sacramento da nossa salvação. Por Cristo nosso Senhor.
1: Amém.
0: O Senhor esteja convosco.
1: E Ele está aqui no meio de nós.
0: Corações ao alto.
1: Nosso coração está em Deus.
0: Demos graças ao Senhor e nosso Deus.
1: É o nosso dever e a nossa salvação.
0: Na verdade, é digno e justo, é nosso dever e salvação dar-vos graças e bendizer-vos, Senhor Pai Santo, fonte da verdade e da vida, porque nos destes neste domingo festivo, nos acolhestes em sua casa. Hoje, a vossa família reunida para escutar a vossa palavra e repartir o pão da Eucaristia celebra a memória do Senhor ressuscitado, enquanto a humanidade inteira espera o domingo sem ocaso para entrar no vosso repouso. Então completaremos a vossa face e louvaremos para sempre a vossa misericórdia. Por isto, nesta alegre esperança, unidos aos anjos e santos, cantemos a uma só voz.

0: Na verdade, ó Pai, vós sois santo e fonte de toda santidade. Santificai, pois, esses dons, derramando sobre eles o vosso Espírito, a fim de que se tornem para nós o corpo e o sangue de nosso Senhor Jesus Cristo.
1: Enviai o vosso Espírito Santo.
0: Estando para ser entregue, abraçando livremente a paixão, Jesus tomou o pão, pronunciou a bênção de ação de graças, partiu e o deu a seus discípulos, dizendo: Tomai todos e comei, isto é o meu corpo que será entregue por vós.

Do mesmo modo, ao fim da ceia, ele tomou o cálice em suas mãos, deu graças novamente e entregou a seus discípulos, dizendo: Tomai todos e bebei. Este é o cálice do meu sangue, o sangue da nova e eterna aliança, que será derramado por vós e por todos para a remissão dos pecados. Fazei isto em memória de mim.

0: mistério da fé.
1: Anunciamos, Senhor, a vossa morte e proclamamos a vossa ressurreição. Vinde, Senhor Jesus.
0: Celebrando, pois, o memorial da morte e ressurreição do vosso Filho, nós os oferecemos ao Pai o pão da vida e o cálice da salvação. E vos agradecemos porque nos tornaste dignos de estar aqui na tua presença e vos servir.
1: Aceitai, ó Senhor, a nossa oferta.
0: Suplicantes, os pedimos que, participando do corpo e o sangue de Cristo, sejamos unidos pelo Espírito Santo num só corpo.
1: O Espírito nos una num só corpo.
0: Lembrai-vos também da vossa Igreja, que se faz presente por este mundo inteiro, que ela cresça na caridade, em comunhão com o Papa Leão, nosso Bispo Eduardo, os bispos do mundo inteiro, presbíteros, diáconos e todos os ministros do vosso povo.
1: Lembrai-vos, ó Pai, da vossa Igreja.
0: Sim, Pai Santo, lembrai-vos aqui também de vossos filhos, tantos pais que hoje já glorificam a sua face, descansam no Senhor, assim também todos aqueles que trazemos no nosso coração, na nossa saudade, e todos que adormeceram na esperança da ressurreição. Todos os que partiram desta vida, acolhei-os junto a vós na luz da vossa face.
1: Concedei-lhes, ó Senhor, a luz eterna.
0: Enfim, nós os pedimos, tende piedade de todos nós e dai-nos participar da vida eterna com a Virgem Maria, a Mãe de Deus, a São José, seu esposo, com os apóstolos e todos os santos que neste mundo viveram na vossa amizade, a fim de vos louvarmos, glorificarmos, por Jesus Cristo, vosso Filho.
1: Amém.
0: Por Cristo, com Cristo e em Cristo, a vós, Deus Pai Todo-Poderoso, na unidade do Espírito Santo, toda a honra e toda a glória, por todos os séculos dos séculos.
1: Amém.
0: Confiantes, rezemos a oração que o Senhor nos ensinou.
1: Pai nosso que estais nos céus, santificado seja o vosso nome, venha a nós o vosso reino, seja feita a vossa vontade, assim na terra como no céu. O pão nosso de cada dia nos dai hoje, perdoai as nossas ofensas, assim como nós perdoamos a quem nos tem ofendido, e não nos deixeis cair em tentação, mas livrai-nos do mal.
0: Sim, Pai, livra-nos de todos os males e dai-nos hoje a vossa paz. Ajudados pela vossa misericórdia, sejamos livres do pecado e protegidos de todo o perigo, enquanto aguardando a feliz esperança, a vinda do nosso Salvador Jesus Cristo.
1: Vosso é o reino, o poder e a glória para sempre.
0: Senhor Jesus Cristo, dissestes aos vossos apóstolos: eu vos deixo a paz, eu vos dou a minha paz. Não olheis nossos pecados, mas a fé que anima a tua Igreja. Dá-lhe segundo o vosso desejo a paz e a unidade. Vós que sois Deus com o Pai e o Espírito Santo.
1: Amém.
0: A paz do Senhor esteja sempre convosco.
1: O amor de Cristo é que nos uniu.
0: No seu amor, saudai-vos.
1: Paz de Cristo.
0: Paz de Cristo a todos.

0: Coragem, sou eu, diz o Senhor, ele que é o Cordeiro e que tira o pecado do mundo.
1: Senhor, eu não sou digno de que entreis em minha morada, mas dizei uma só palavra e serei salvo.
0: Que teu corpo e sangue nos guarde e leve hoje sempre a vida eterna.
1: Amém. Chegado o momento da Santíssima Comunhão, todos nós somos convidados a abrir as portas do nosso coração e permitir que o Senhor Bom Jesus venha adentrar em nossa vida. Você que está preparado e que desde sua última confissão não cometeu pecado mortal, que está em paz consigo e com Deus, pode se dirigir à fila da comunhão para receber Jesus na Santíssima Eucaristia. Comungue na frente do ministro e com muito amor e devoção o adore em espírito e verdade. Você que não pode comungar, faça sua comunhão espiritual no íntimo do seu coração e da sua alma.

0: Oremos. Ó Senhor, a comunhão do vosso sacramento que acabamos de receber, nos salve, nos confirme na luz da vossa verdade. Por Cristo nosso Senhor.
1: Amém.
0: Minutinho da vossa atenção, lembro-vos que durante esta semana não haverá missa aqui na Basílica, às 7 da manhã, segunda, do Terço dos Homens, às 19h30, na quarta, o grupo de oração aqui na Basílica, não tendo a missa na São Judas, na quinta, somente a exposição do Santíssimo sem atendimento. Também lembro que estão abertas as inscrições para a catequese matrimonial, informações também na secretaria paroquial. Aos pés do Senhor Bom Jesus, rezo aqui por cada pai, para que Ele vos conceda ainda mais na ternura da sua misericórdia e do seu amor, esta vocação de ser pai. Portanto, na sua paternidade exercida, coloque ao cuidado e aos pés do bom Jesus, por intercessão de São José. O Senhor esteja convosco.
2: Ele está no meio de nós.
0: Por intercessão de São José, abençoe-vos o Deus eterno.

0: no testemunho e na coragem que o nosso Senhor nos concede. Ide em paz e que Ele sempre vos acompanhe.
1: Graças a Deus.
0: Tenham todos uma abençoada semana.
1: Obrigado igualmente.
0: Obrigado.

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2: Olá, muito bom dia, mas bom dia mesmo. Estamos iniciando o programa Arraial do Barulho deste domingão, dia 9 de agosto de 2026. Hoje é Dia dos Pais. Parabéns a todos os papitos de Monte Alto e região do mundo que estão curtindo aí o programa Arraial do Barulho, até ao meio-dia, ao vivo e a cores aqui na Nova Cultura FM em 90.1. 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Reia especial do Papito. Alô, Papito, eu não tenho mais meu papai, tá lá morando com meu Jesus, com o nosso Jesus. Quem sabe um dia vamos encontrar todo mundo lá no céu com o papai. Abrindo o programa, música bonita, hein? Chitão e Chororó. Bom dia, bom dia. Feliz Dia dos Pais a todos. Você que não tem seu pai,

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2: 8:02 é o programa Arraial do Barulho. Já estamos atendendo o Guto Gesso. Bom dia, Hélio, tudo bem? Gostaria de ouvir a música Meu Velho Pai, mandando para todos os pais. E também Zerbinat, não entendi isso aqui. Viu, Guto? Me dá uma explicação aí. Quero mandar um forte abração também pro Douglas Madeu. Muito obrigado, viu, Douglas? Que Deus te abençoe, você também. Feliz Dia dos Pais. Quem tá curtindo o programa também, Jussara Leite. Jussara, aquele abração a você. E também quero mandar um forte abraço, Dona Santa Terezinha. Muito obrigado pelas suas palavras, Dona Santa Terezinha. Obrigado, filho. Que Deus abençoe a senhora também. E atendendo também aqui o Antônio Pissuti. Bom dia. Quero pedir para os ouvintes, por gentileza, aqueles que for gravar a mensagem, grava até nos 40 segundos, aí até o meio-dia dá tempo de eu colocar todos. Aí todos vão ficar felizes e maravilhosos com esse Dia dos Pais, tá bom? Muito obrigado pela gentileza. Fala, Pissuti. Bom dia, Pissutão.
3: Olha, bom dia. Meus bom parabéns dia. Pelo Dia dos Pais para você também aí, viu?
2: Obrigado.
3: Se tiver aí no jeito, tirando do carro em Santarém, meu velho pai. Você coloca pra nós aí, tá bom,
2: meu velho? E Robertinho.
3: Um abração pra você, Santista.
2: Valeu,
3: filho. Se Deus quiser, vai pra segunda divisão esse ano.
2: Glória a
3: Deus.
2: Tchau,
3: obrigado.
2: Tô lá preocupado com ele lá. Neymar comprando coisa de 120 milhões e eu aqui trabalhando, meu amigo. Acho que tô preocupado com o Santos. Ô, Pissuti, eu vou rolar aqui pra você, ó. Meu velho pai, que é pedido também do... De quem? Do Guto. É com o Léo Canhoto e Robertinho, tá bom? Que é a mesma música. Junte comigo.

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1: 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E atendendo agora o Ronaldo. Bom dia, Ronaldo.
2: Oi,
1: como é que vai?
2: Bom dia. Bom dia, Eli. Bom dia aos demais. Desejando aí um feliz dia dos pais para todos os pais, principalmente para o meu aí, né? O Antônio Pissuti.
1: Já participou aqui comigo.
2: Para todo mundo que estiver ouvindo aí. Se você puder mandar a canga do tempo para nós...
1: Manda, filho.
2: Estamos aí. Obrigadão. Um ótimo domingo, Dia dos Pais a todos. Bom, Dia dos Pais são todos os dias, né?
1: Beleza, filho. Aquele abração para você, Ronaldo. E canga do tempo, João Mulato e Douradinho, na Nova Cultura.

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2: Nota de falecimento. A funerária Monte Alto comunica o falecimento do senhor Durval Vitor Maida, com 65 anos de idade. Deixa uma filha e familiares. O corpo está no velório de Monte Alto e o sepultamento será logo mais às 10 horas no cemitério de Monte Alto. Comunicamos o falecimento do senhor Durval Vitor Maida, que era mais conhecido como Durval da Garagem de Veículos. Fica aqui perto do ginásio Dr. Raul. Meus sentimentos a todos os familiares. Eu conheci o Durval, gente fina, que Deus o tenha, viu, Durval?
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0: 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Atendendo agora, seu Arthur Biscola. Bom dia, seu Arthur Biscola. Tá mandando essa música, pedido de um pai, Lourenço e Lorival, para todos os pais de Monte Alto do Brasil e do mundo. E a sua esposa, Maria de Lourdes, também. E também, o que há, mandando para mim. Muito obrigado, viu, seu Arthur Biscola. Que Deus abençoe o senhor. E atendendo agora também a Terezinha Pardo. Bom dia, Terezinha, como é que tá?
4: Bom dia, Hélio, tudo bem? Espero que esteja tudo bem com vocês aí. Que tá tudo bem, graças a Deus. Hélio, parabéns pelo Dia dos Pais.
0: Obrigado,
4: filho. E parabéns para todos os pais vivos e aqueles que partiram, que Deus ilumine eles aonde eles querem que eles estejam. Ô, Hélio, eu queria um motivo de saudade, se você puder tocar. Ofereço meu marido Atílio para todos os pais, tá bom?
0: Tá bom.
4: Um abraço, fica com Deus, bom dia.
0: Outro para a senhora, que Deus abençoe. Então a primeira música é Lourenço e Lorival, pedido de um pai e motivo de saudade, Chitão e Chororó.

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2: 8 horas e 30 minutos, é o programa Arraial do Barulho, até logo mais ao meio-dia, aqui na Nova Cultura FM em 90.1. 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Atendendo agora a ele, o Nanicão. Alô, Nanico, aquele abração a você curtindo aí o programa Arraial do Barulho. Acordou cedo hoje, hein, filho? Tá sumido por quê, garoto? Some não, meu garoto. Fica aí comigo até logo mais ao meio-dia, aqui com o programa Arraial do Barulho. E ele pediu a música com César e Paulinho. Pisa, filho. Pisa no freio, Zé. Porque senão vai dar confusão. Corte.

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1: 8:33 é o programa Arraial do Barulho deste domingão, Dia dos Pais. E atendendo agora minha cunhada Neia. Bom dia, Neia. Tudo bem, hein?
2: Bom dia, feliz Dia dos Pais para você.
1: Obrigado.
2: Hélio, eu queria oferecer uma música, pois é essa que tá cantando, mas agora eu não sei outra. Escolhe uma música aí do Dia dos Pais. Quero oferecer para você.
1: Mano mais velho, hein?
2: Para você e para todos os pais.
1: Zé Ponte.
2: Um bom domingo para você, um bom almoço e Deus que abençoe. Coloca da Carmen Silva.
1: Meu velho pai. Então vamos,
2: pai
1: tocar.
2: É, né?
1: É hoje.
2: Essa música aí, fazendo favor,
1: beleza. Obrigado.

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6: 8:40. 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Atendendo agora a Yara, pois bom dia, Hélio, tudo bem? Feliz Dia dos Pais, muito obrigado. E toca pra mim aí a música Rick Renne, Te Amo Pai. Então vamos nessa, hoje vai...

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1: 8 horas e 45 minutos é o programa Arraial do Barulho desse domingão, dia 9 de agosto, dia dos pais. 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Curtindo aí e gosta da música de Pedro Bento Zé da Estrada? Os Três Boiadeiros. Curte comigo.

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3: Opa, já estou de volta neste domingão, todo especial. Até logo mais ao meio-dia aqui na Nova Cultura FM em 90.1. Forte abraço para você curtindo o programa Arraial do Barulho. Quero mandar um abraço para quem aqui que está curtindo o programa. Alô, Nenê, forte abraço aí, curtindo o programa Arraial do Barulho. Também quero mandar um forte abração pessoal aí da Água Limpa, pessoal da Tabarana. Alô, pessoal da Tabarana, dona Edmeia Lanza, seus familiares, aquele abração. Pessoal do Rio Claro, forte abraço. Cachoeira dos Martins, Adelino, Precedo, sua esposa Cidinho, forte abração. Tijuco, Dito Marcucci, um abração também na Inhumas. Também nas Areias, Castelhana, seu esposo Daniel, seus filhos, todos seus familiares, um excelente domingo. Alô, pessoal do bairro Santo Antônio, Barreiro 1, Barreiro 2, vem comigo até logo mais ao meio-dia, aqui comigo com o programa Arraial do Barulho, na Nova Cultura FM, em 90.1. O que será de mim nesta cidade sem vocês curtindo o programa Arraial do Barulho?

0: Que esquentam.
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2: Nota de falecimento. A funerária Monte Alto comunica o falecimento do senhor Durval Vitor Maida, com 65 anos de idade. Ele deixa uma filha e familiares. O corpo está no velório de Monte Alto e o sepultamento será hoje, às 10 horas, no cemitério de Monte Alto. Comunicamos o falecimento do senhor Durval Vitor Maida, que é mais conhecido por Durval da Garagem de Veículos.
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2: 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Quero mandar um forte abração curtindo o programa através do WhatsApp, a Renata. Bom dia, Renata. Que Deus te abençoe. Um excelente domingo a você. Chamando para falar comigo também a Fátima Garbim. Bom dia, Fátima.
0: Como bom tá, dia, filho? Hélio. Aqui é Fátima Garbim. Tô passando para desejar um abençoado domingo. Feliz Dia dos Pais para você.
2: Obrigado.
0: Vai pra, também para minhas amigas Marinete, que está aniversariando hoje, Dona Isabel e seu Zé. A Beth Quioda, Maria de Jesus Nobre, também fez aniversário essa semana. Ulisses e o Tiagão do Cogiba, Fátima Leme, seu Edmundo, Estela Palac, Nilva e o Cláudio, Marinete, eu já falei, Celê de Abreu, Cidinha Laura, José da Festa, Ângela Dias, José Frigo Família, Odete Colatrelli, Cidinha Pocete, a Darcy, a Dita, Fátima Esperandil, Macir de Nova América, a Beth, Marcelo, Pedro Jacaré, o Juan. E a todos da Cachoeira de Matiz, e a todos os pais do mundo inteiro. Obrigado, Hélio, bom domingo.
2: Valeu, aquele abração. Forte abraço. E atendendo agora a Tílio Pardo. Bom dia, Tílio Pardo. Pediu a música, mandando para seus quatro filhos, sua esposa Terezinha. Pediu aí, Tião Carreiro e Pardinho, piscina. Será que vai dar para cair na água hoje, Pio? Vamos tentar, né? É, pois aqui, vamos ver. A Clarice Garcia, pois. É, bom dia, aqui é a Clarice Garcia. Manda um abraço para o esposo dela, o Sidney, e para todos os ouvintes. Coloca o meu nome aqui, não tem sorteio não, filha, tá bom? Forte abraço para você, que Deus te abençoe. E atendendo também o Marcos. Bom dia, Marcos, como é que vai, filho?
7: Foi bom, feliz Dia dos Pais.
2: Não é, aqui Deus é o Hélio. Aquele abração, meu filho. Deus abençoe, o Liberval é do outro lado, tá ok? Vamos rolar a piscina então, vamos lá, toca aí.

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1: Nove horas e nove minutos, é o programa Arraial do Barulho. Quero mandar um forte abração para Maria Marques. Alô, Maria Marques, aquele abração. Está mandando os parabéns para o seu esposo, que é Dia dos Pais, hoje, o Sebastião, e para o seu filho, Paulo Bergo, também, que é papito. Aquele abração, que Deus abençoe. E atendendo agora também, deixa eu me ver aqui, o Natan. Pois, bom dia, Hélio, tudo bem? Feliz do Dia dos Pais a você. Toca pra mim, meu velho pai, já toquei. Viu, Natan Francisco? Vou colocar outra música de pai, que é César e Paulinho, Eu e o Meu Pai, tá bom? Fique curtindo aí comigo. Segura aí, tá bom? Atendendo mais um ouvinte aqui, a Cidinha Pocete. Bom dia, Cidinha Pocete. Como é que você tá, filha?
2: Oi, Hélio.
1: Oi.
2: Bom dia,
1: bom
2: tudo
1: dia.
2: Bem? O Hélio, é a Cidinha Pocete. O Hélio, eu gostaria, se você puder tocar música pra mim, de César e Paulinho, Encontro de Violeiro.
1: Encontro de Violeiro?
2: Essa música, Hélio, eu quero oferecer especialmente pro meu pai, seu Domingo, hoje pelo Dia dos Pais. Quero oferecer também para todos os pais que estão curtindo. Para você, Hélio, um feliz Dia dos Pais para todos. Que Deus abençoe cada um. E também eu quero aproveitar, Hélio, oferecer essa música para Dona Lourdes Conde, que está aniversariando hoje. Desejar ela muitas felicidades, muita luz, que aprendemos muito com ela todos os dias. E também oferecer para o meu cunhado Carlos Virgílio, que mora lá em Ariranha, que aniversariou ontem. Desejar ele também muitas felicidades, que Deus abençoe. Abraço, Hélio, bom domingo para você e para todos que estão curtindo.
1: Valeu, Cidinha, aquele abração. A música é Geração de Cantadores, César e Paulinho, Craveiro e Cravinho e Fábio. E Fábio do quê? Aqui, que não dá pra ver aqui no computador. A hora que saiu, falo pra você. Ah, então vamos lá, dose dupla, hein? César e Paulinho, Eu e Meu Pai, atendendo aí o Natan Francisco. Alô, Natan, aquele abração pra você.

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2: 9 horas e 20 minutos. 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Atendendo agora seu Felício aí de Terra Roxa. Alô, seu Felício, todos seus familiares aí curtindo o programa Arraial do Barulho. Um forte abração para o senhor e todos seus familiares. Fica comigo aí até o meio-dia, hein? Aquele abraço. Pediu a música Solidão com Milionário e José Rico. E também atendendo mais um ouvinte aqui pelo WhatsApp, o Alexandre Caetano. Bom dia, Alexandre.
7: Bom dia, Hélio.
2: Bom dia.
7: Tudo bem? Aqui é o Alexandre Caetano, de São Cristóvão. Eu queria pedir uma música aí pro Dia dos Pais.
2: É.
7: Qualquer uma do Dia dos Pais você mandar para nós aí. Eu ofereço pro meu pai Antônio Caetano, pra minha esposa Maria Isilda, minha filha Raíssa. E para todos os pais do Brasil, para você aí. Tudo de bom. Bom dia.
2: Falou, Alexandre Caetano. Forte abração para você. E atendendo lá de Cândido Rodrigues, Sidão. Alô, Sidão, forte abraço para você curtindo o programa. Pediu a música, mandando para todos os seus familiares e o pessoal de Cândido Rodrigues curtindo aí a Nova Cultura FM em 90.1. E ele pediu a música Aniversário do Meu Pai, é os dois mineiros. E essa música Aniversário do Meu Pai também estou mandando para o Alexandre. Alô, Alexandre, curtindo aí o programa. A primeira música é Solidão, Milionário e o José Rico.

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1: 9:34. 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Atendendo agora lá de Jaboticabal, o senhor Orlando. Forte abração pro senhor aí curtindo o programa. Feliz Dia dos Pais pro senhor também, pro senhor Orlando. O senhor Orlando pediu uma música, tá mandando para o Sérgio Luiz, Aí a sua esposa Vera, também o Zelão e todos os pais de Monte Alto e toda a nossa região. E ele pediu a volta do Preto Velho com os Irmãos Divinos. Essa música é de 1954, eu falei, é isso? Eu acho que é isso, vou confirmar. E atendendo também mais um ouvinte aqui, Donizete Leite. Bom dia, Donizete.
5: Bom dia, Hélio de
1: Pontes. E aí, filho?
5: Hélio, toca uma música aí para nós. Quero oferecer para todos os pais
1: de
5: Monte Alto, da região, de todo o Brasil, vai. E quero oferecer para minha esposa Toninha também, meus amigos, os que são pais, os que não são. E para você, tá, meu amigo? Um abraço. Bom domingo, feliz dia dos pais para você.
1: Falou, Donizete Leite, aquele abração para você e todos que estão curtindo aí a Nova Cultura FM 90.1. E atendendo também seu Wilson Fiorim. Alô, Wilson, bom dia a você. Pediu a música mandando para todos os pais de Monte Alto, do Brasil e do mundo que está curtindo aí a Nova Cultura FM em 90.1. Pediu uma música bonita, hein? Utopia, essa música fala de Papito, do Duca e Dalvan. É, eu quero mandar também para o Donizete Leite essa música, mas primeiramente vamos rolar aqui essas Irmãos Divino, A Volta do Preto Velho, é 1957, é por aí mesmo, é novinha, curte comigo aqui na Nova Cultura.

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3: 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Atendendo agora Adalto Carcinone. Bom dia, Adalto. Como é que vai aí, filho?
6: Oi, Hélio. Bom dia.
3: Bom dia.
6: Olá, Adalto, tudo bem? Gostaria de ouvir a música Meu Pai, com João do Carro e Pagodinho. Eu queria oferecer essa música para todos os pais do mundo, né? Que hoje é um dia muito especial. E eu oferecer também para o pessoal que está aqui no Manchinho Márcio, a Elete, minha esposa Adriana.
3: Quem mais?
6: Minha sogra Maria, meu genro Igor, minha filha Natália. E também oferecer para todo o pessoal lá que trabalha na carroceria JT. Um bom domingo a todos aí. Fique com Deus. Feliz Dia dos Pais.
3: Pra você também,
6: filho. Ah, me desculpe, não é João do Carro, é Tião do Carro e Pagodinho, tá bom?
3: É, Tião. Eu ia corrigir o tio, amigo. Tião do Carro e Pagodinho, meu pai, tá bom? Forte abraço, quero mandar um forte abração, curtindo o programa também, a Isilda Rebouço. Bom dia, Isilda Rebouço, aquele abração. E a Kelly, bom dia, Kelinha, como é que vai, filho?
7: Bom dia, meu amigo Elinho.
3: Tudo bem?
7: Tudo bem?
3: Bom
7: feliz
3: demais.
7: Dia dos pais, tudo
3: obrigado,
7: de bom pra filho. Você e pra todos os papais que estão ouvindo a rádio. É, eu queria
3: pai.
7: Que você mandasse uma música pra minha mãe, Maria de Lourdes, Fátima Leão, Pecado do Amor. Um grande abraço e um feliz Dia dos Pais para todo mundo.
3: Valeu, aquele abração. Quero mandar um forte abraço também para Maria de Jesus Nobre. Obrigado pela lembrança do Dia dos Pais, tá bom, Maria de Jesus Nobre? Que Deus te abençoe. Curte comigo aí, ó. Meu pai, Tião do Carro e Pagodinho. E depois, na sequência, Pecado de Amor, Fátima Leão, aqui na Nova Cultura.

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3: 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Atendendo agora a Joana Zambão. Pois bom dia, Hélio, tudo bem? Feliz Dia dos Pais, muito obrigado. Hoje eu quero dar os parabéns para o meu esposo, o esposo dela, José Luiz Amidami, e para o meu irmão Luiz Zambão, e para o filho dele, filho Carlos Eduardo Amidami, que está curtindo as férias no Japão. Um grande abraço, forte abraço. Pediu a música de Milionário José Rico, vou tocar a você. Do mundo nada se leva, Milionário e o José Rico. E atendendo também a quem que é a Fabiana. Fabiana, bom dia.
7: Oi, Hélio.
3: Oi.
7: Bom dia, tudo bem?
3: Tudo ótimo.
7: Eu queria pedir a música do Tião Carreiro, Pagode. Queria oferecer
3: Pagode
7: pro meu esposo, pro André.
3: Man.
7: E para todos os pais que estão ouvindo a rádio aí. Obrigada e um ótimo dia para você.
3: Valeu, aquele abração, Fabiana. Que Deus te abençoe, você também, todos os seus familiares. Um ótimo domingo. Então vem comigo com o programa.
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1: Dez horas e seis minutos, é o programa Arraial do Barulho, com as seguintes empresas: Hiperfarmativa, Natal Gás e Água Mineral da Fora, Marioto Peças Usadas, JM Veículos, Casa do Agricultor, 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Essas empresas junto com o programa Arraial do Barulho, trazendo para falar comigo a Mariana. Alô, Mariana. Bom dia, Mariana.
2: Bom dia, Hélio.
1: Tudo
2: feliz
1: bem?
2: Domingo. Um abraço pro Dia dos Pais, tá?
1: Obrigado.
2: Mando um abraço para todos os pais da cultura, para todos que estão ouvindo. Toca uma do João Mineiro e Marciano, tá bom?
1: Toca uma bonita.
2: Um abraço, Hélio.
1: Obrigado, Mariana. Que Deus te abençoe, você também. Quero mandar um forte abração para quem? O Gerson Antônio, oficial de justiça da comarca aqui de Monte Alto. Feliz Dia dos Pais a você também, meu amigo. Que Deus te abençoe. Vamos pedir saúde, saúde, saúde e paz. O resto, meu amigo, é só por Deus. E essa modona vai para você também, ó. João Mineiro e Marciano, seu amor ainda.

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5: Dez horas e 13 minutos. É o programa Arraial do Barulho. 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Atendendo agora a Celinha, lá da Morada do Sol. Tá um sol quente hoje, né, Celinha? Bom dia, Celinha.
6: Oi, Hélio, bom dia. É a Celinha. Para desejar um ótimo domingo, um feliz Dia dos Pais para você e para todos os pais que estão curtindo o seu programa, esse programa maravilhoso. E para as mães também, que são mãe e pai, igual a minha foi, uma grande guerreira. Um beijo para ela que está lá no céu olhando por mim a todo instante. E para todas as mamães que estão curtindo esse programa e faz papel de pai também. Um abraço para todos, ouvintes. E toca, por favor, Daniel, querido pai, oferecer para você, pai, sua hein? Família, para o Carlão, para o Eriquito.
5: Querido pai é Leandro Leonardo. Para
6: a Fonseca e a família dela. E para Nair de Bocaina, para a Kátia, para a Angelita, para a Eliana Mara, para a Wanda, para Fátima, para todos os ouvintes que estão na sintonia. Beijo no coração, Hélio. Muito obrigado. Tchau, tchau.
5: Falou, aquele abração. Você curtindo o programa aí. Ouve essa música, meu pai, sei essa daí, viu? Celinha da Morada do Sol. E atendendo agora a Delmira de Cândido Rodrigues. Bom dia, Delmira. Como é que você tá aí, filho?
7: Bom dia, Hélio de Ponte. Aqui é Delmira, aqui de Cândido Rodrigues. Eu queria pedir para você tocar a música daquela música. Achei Carmen Silva, que eu tô... Pai, meu velho pai.
5: Já toquei esse daí, já. Já toquei, meu velho pai, com a Carmen Silva.
7: Queria ver se para todos os pais.
5: Tá bom?
7: Todos os pais que curte a Rádio Cultura, todos os pais. Eu não tenho mais meu pai, mas para todos os pais. Eu percebo do meu irmão que é pai, José Carlos. Meu cunhado Luiz Carlos Marcelli. Para o João de Grande. Para o cabeleireiro Toninho Batata. E para vocês da rádio, desejar um feliz dia dos pais para todo o povo. Um abraço, Hélio de Ponte. Fica com Deus.
5: Valeu.
7: Você, pai, parabéns para você também. Se você
5: obrigado,
7: não quer...
5: filho. Aquele abração, que Deus te abençoe. E atendendo também a Tatiane. Tatiane aí de... Da onde que ela é? Ah, de Bebedouro. Pois bom dia, Hélio, tudo bem? Feliz dia dos pais, especialmente para o meu pai, Armando Silva, lá de Botafogo. Toca a música Teodoro e Sampaio, Filho da Tuta, oferecendo a todos os ouvintes. Eu sou a Tatiane Silva. Ei, Tatiane, aquele abração. Quero mandar um forte abração também, curtindo o programa, a Fátima Caldeira. Bom dia, Fátima Caldeira. Essa música do Daniel vai a você também, todos os seus familiares. Meu pai. E depois, Filho da Tuta.

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1: Ai, seu Pecinha, sai pra lá. 10 horas e 24 minutos é o programa Arraial do Barulho. Atendendo agora o Edson Tuxo. Pediu aí, bom dia, tudo bem? Gostaria de ouvir uma música. Ele pediu uma música aí eu falei com ele que nós só tocamos música só sertaneja. Essa música do Fábio Júnior que você me pediu é top, mas não dá certo nesse horário, tá bom? Pai, é a coisa mais linda do mundo. Eu adoro essa música, mas infelizmente não dá pra tocar. O programa é sertanejo. Aí ele pediu a música Jantar com Jesus. Ele está mandando para o... especialmente para o pai João Rodrigues e também para a mãe Elizabeth. É o Edson. Aquele abração, Edson. Quero mandar também essa música, O Jantar com Jesus, para quem? Minha ovelha, Dona Hilda. Bom dia, Dona Hilda. Aquele abração para a senhora. Muito obrigado. E ela está mandando para Ulisses e para os netos e bisnetos que são pai. Aquele abração, minha ovelha. Que Deus o abençoe. Curte comigo aí, Um Jantar com Jesus, do Duca e Dalvan.

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7: Bom dia, aqui é Helenice Navarro.
0: Feliz Dia dos Pais para todos os pais. E ofereço para meu esposo, Donizete Durante, que é pai, para meu genro Robson e para todos da família Navarro, que é pai, para todos os pais da Rádio Cultura.
2: Gostaria de... Obrigado, filho. Aquele abração. E atendendo também aqui a Ana Neves. Bom dia, Ana Neves.
7: Oi, Hélio.
2: Oi, bom dia.
7: Bom dia.
2: É bom dia, tudo não é bem? Boa tarde, não.
7: Já bom dia. Chegamos da missa, já.
2: Rezou?
7: Hoje foi outro padre.
2: Pediu o Papai do Céu?
7: Ó, queria ouvir o Rick Renne. Te amo, pai.
2: Já toquei.
7: Queria isso para todos os pais, das ouvintes, das minhas amigas, das minhas famílias, do meu marido Armando, meu filho Alexandre e todos os pais. Que Deus derrame muita bênção, sabedoria e saúde a todos vocês aí e todos da rádio.
2: Obrigado.
7: E a gente tem que pedir muito a Deus,
2: e
7: né?
2: Como tem?
7: Cuidar dos pais, respeitar, que é o mais importante, né? E ó, se manda os parabéns pra minha sobrinha que fez aniversário, a Carite, a Meli, o Vitor, a Cecília, viu? Muita saúde, muita paz. E a todos os aniversariantes. O Rian, que fez ontem. Tá? Obrigada. Ótimo domingo.
2: Para você
7: e
2: também.
7: E aqueles que não têm o pai, né? Como eu, a gente faz uma oração, né?
2: Tá certo, é isso aí, filho. Aquele abração, que Deus te abençoe. E atendendo agora também a Gisele. Pois bom dia, Hélio, tudo bem? Toca a música de Rick Henry, já toquei. Manda para o meu esposo Ademar e também para o meu irmão João Paulo e a todos que são papai. Tá dada a conta do recado. Vou tocar uma música bonita, hein? Lucas Louco. 11 vidas. Essa aqui é uma homenagem em Dia dos Pais. O Lucas canta bonito pra nós. Presta

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1: 10 horas e 39 minutos, atendendo agora o Paulo Henrique. Pois bom dia, Eri, tudo bem? Toca a música de Chico Rei Paraná, de lá pra cá. Está mandando lá pro Carlão do Alvorada e também para o Zóio do Posto de Mola do Alemão e também e o Zóio da Borracha. Desejar muito obrigado. Então vai, curtindo comigo aí no programa Arraial do Barulho, de lá pra cá ou daqui.

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6: 10 horas e 46 minutos. 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Atendendo agora o Márcio Carraro. Pois bom dia, meu amigo. Tudo bem por aí? Parabéns pelo Dia dos Pais a você também. Gostaria de ouvir a música Ilusão de uma Vida, João Mulato e Douradinho. Manda especialmente para a esposa dele, Elisandra, e também a filha Manuela e também a sogra Cecília, que estão curtindo aí o programa Arraial do Barulho. Aquele abraço a todos os seus familiares aí, viu, Márcio Carraro? Que Deus te abençoe. E atendendo também a Carmen. Dona Carmen é do Jardim São Guilherme. São Guilherme, né, Dona Carmen? Pediu A Volta do Filho, é um poema de Silveira e Barrinha. Mandando para todos que estão curtindo. E essa música também eu quero mandar para o casal que está curtindo aí o programa Arraial do Barulho. E é patrocinador do programa também, pessoal da Casa do Agricultor. Alô, Toninho, Sidão, Dona Edna, todos aí curtindo aí o programa Arraial do Barulho. Essa música, A Volta do Filho, esse poema, vamos dizer, poema de Silveira e Barrinha, vai a todos vocês que estão curtindo aí na Nova Cultura FM em 90.1. Bom domingo, feliz Dia dos Pais a todos!

0: 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Talvez pensam que eu morri porque nunca lhe escrevi desde a minha despedida. 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Mamãe, papai, abra a porta, papai. O seu filho está de volta para pedir sua benção. Abra a porta, papai. Eu sei que sua voz não sai cortada pela emoção. Não precisa dizer nada, deixa as lágrimas derramadas banhar meu peito de dor. Eu que vivi sem carinho 20 anos, papaizinho, quero agora seu calor. Papai, cadê minha mãezinha? Meu pensamento adivinha olhando nos olhos seus. Meu filho, chorando eu quero dizer, sua mãe não pôde viver e foi-se embora com Deus. Meu Deus, eu fui o culpado de desgosto ter matado aquela que me criou, que é ausente de seus filhinhos qual uma flor entre espinho no abandono murchou. Papai, como está velhinho, os seus cabelos estão branquinhos, foram as idades sem fim. Te encontrei mais abatido de tanto ter padecido 20 anos longe de mim. Veja aí a fotografia da mãezinha que um dia aqui deixei a chorar. Parece que ela me diz, filho, como estou feliz por ver você regressar. Parti para fazer riqueza, para tirar a pobreza, ô meu pai, minha mãezinha. Compreendi tarde demais que era meus velhos pais a maior riqueza que eu tinha. Quem vive perto dos pais, não abandone jamais, porque seu amor profundo é o amor universal, não encontrarás outro igual em nenhum lugar deste
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8: 10 horas e 58 minutos, o Dia dos Pais é uma data para você celebrar o amor, a gratidão e os laços que nos unem àquele que foi nosso primeiro herói. 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Atendendo agora, João Fontanelli. Forte abraço, João. Pediu a música mandando para sua esposa, também para o Sidney, a Silvana, o Arthur Biscola, também pessoal aí de Aparecida do Monte Alto, Fernando Prestes, Cândido Rodrigues, todos que estão curtindo aí, também o Nenê. Aquele abraço, pediu a música com Teixeirinha, Aliança de Ouro. Fala, João!

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2: 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Atendendo agora lá de Jaboticabal, o Dorival Carnevale. É o fio da Motosserra. Alô, fio, aquele abração pra você. Muito obrigado também a você. Se você for pai, meu amigo, aquele abração a você. Todos que estão curtindo aí em Jaboticabal. Tonique Tinoco, as mãos do papai. E também atendendo lá de Vista Alegre do Alto, a Maurício. Bom dia, meu filho. Como é que tá aí?
3: Bom dia, seu Ed. É o Maurício, Tota. Eu peço sua a música do Mato Grosso Matias, Frente a Frente. Ofereço pro meu pai, que o Janso, pra minha filha e todo o pessoal aqui de Vista Alegre, pra vocês da rádio.
2: Valeu, filho, aquele abração. Ele pediu a música Frente a Frente, ela começa assim: nós precisamos conversar. É, música bonita, hein? A primeira é As Mãos do Papai.

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2: 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Atendendo agora arrepiado, Dona Tereza, forte abração aí, curtindo o programa Arraial do Barulho. Pediu a música O Pulo do Gato, com Tião Carreiro e Pardinho. Tá mandando para todos que estão curtindo aí o programa Arraial do Barulho. Chamando para falar comigo agora o borracheiro mais feliz de Monte Alto, Severino. Parabéns pelo Dia dos Pais, viu, meu amigão?
7: Bom dia, meu amigo.
2: Bom dia, filho.
7: Tudo bem, velho?
2: Tudo ótimo.
7: Parabéns pelo Dia dos Pais, velho.
2: Para nós todos.
7: Para você, para mim, para todos os pais do mundo inteiro, né? Do Brasil, do mundo inteiro. Eu, como não tenho pai, mas tenho que agradecer a todos os pais, né? Olha,
2: oi.
7: Tudo de bom para você. Que Deus te ilumine com esse programa maravilhoso.
2: Amém, filho. Receba.
7: E depois você manda qualquer moda para nós, que seja bem-vindo. Fica
2: mandar
7: com
2: uma
7: Deus
2: moda
7: aí
2: bonita,
7: e um bom trabalho.
2: Valeu, filho. Quero mandar uma música bonita para você. Obrigado, papai. Quem canta é Mato Grosso e Matias. A primeira é o Pulo do Gato. Música.

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4: Opa, começando agora a edição do nosso Play Hits e a melhor mistura musical por aqui, Diego Soares, um grande abraço pra você aí do outro lado que vai conferir as melhores junto comigo nas próximas horas. E a gente já começa assim, hein? Rema, Calm Down.

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0: Grupo Pixote, apenas mais uma de amor.
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0: Sabrina Carpenter, para continuar, please, please, please.

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0: Ela paga a tela, Brasília!
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5: 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De volta, tá na mente. Conversa aí com seu coração.

0: conferimos aí o som do Skank, Saideira.
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4: De volta, Diana Ross e Marvin Gaye com We Are Ever Think.
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0: Dr. Clay, ainda bem que chegou.
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0: De volta, The Kid Laroi com Stay.

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4: Play Hits de volta, Alexandre Pires, parece fake.
5: Vamos falar

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5: De volta, agora tem Rock 7.

0: Shawn Mendes e Camila Cabello, Senhorita.
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0: Diego Soares de volta, Play Hits também, Humberto Jessinger com No Delta dos Rios.

0: Sandra de Sá, joga fora no lixo. Eu, Diego Soares, fico por aqui. A gente se encontra, ó, na próxima edição com muito mais música pra você, sempre trazendo as melhores, tá bom, gente? Forte abraço, fiquem bem, até lá!
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